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Bem, olá malta, bom dia, é o Pifas a chegar à antena da Rádio Cerveira. Hoje é terça-feira, dia 9 de junho, véspera de feriado. Amanhã é feriado, feriado em Portugal. É o dia de Portugal, o dia da raça. Para bem, a temperatura até está agradável, 18 graus às 7 da manhã. Está espetáculo o dia hoje. Há uma coisa que tenho que vos dizer à noite, a coisa refresca um bocadinho. Uma aragenzinha fresca, ainda ontem à noite, durante todo o dia, é uma maravilha. Rádio Cerveira e o Pifas até às 10 com Diamantino Graça Fernandes. Já agora bom dia para toda a malta. E olha, para quem está doente, a equipa da Rádio Cerveira deseja rápidas melhoras. Santos populares estão a bater à porta. Bem aí o Santo António. Começa a sardinha assada aí para todos. Começa a cheirar. E a espetacular broa. Há alguma que é boa, outra menos boa, claro. Está também a chegar o Mundial de Futebol. Para já vai haver novas regras. 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Já por cá passou a Cristina, esta é padeira, não é ferreira, distribuidora de pão para ela. Olha, uma boa distribuição e boa terça-feira. Hoje é o dia dos arquivos. É verdade, uma manhã espetacular. Para si, olha, vai ter que trabalhar, olha, que paciência. Amanhã é feriado. Olha, está a tomar um pequeno almoço, que lhe saiba bem. Está na cama a ouvir o Pifas, que maravilha. Tem saúde? Oh, espetáculo. Ei, espetáculo, digo eu que sim, senhora. Isto da saúde é importante. E para toda a malta espalhada pelo Alto Minho, vizinha Galiza e por todo o mundo. Sabem que o Pifas, a rádio local de Vila Nova de Cerveira, chega a todo o mundo. Bem, então não se esqueça que está aí a chegar o Mundial de Futebol

Vai haver novas, algumas leis novas. Olha, se um jogador no Mundial tapar a boca para falar, é expulso. Cartão vermelho. E acho muito bem. Não pode tapar a boca para falar. Se o fizer, cartão vermelho, é expulso. Tem 10 segundos para, em quando for a substituição, tem 10 segundos para abandonar as quatro linhas. E o VAR vai intervir, por exemplo, olha, nos pontapés de canto, nos foras de jogo. Vai estar mais interventivo o VAR. Esta de tapar a boca para falar, acho muito bem. Jogador que faça isso, cartão vermelho direto. Então vamos parar a música e vamos dar a volta pelas notícias. Vamos, sim senhor, dar a volta pelas notícias. Olha, falsos bancários sacam 1 milhão a clientes. É verdade, 19 arguídos em tribunal. Acesso às contas a partir de mensagens fraudulentas. Os burlões faziam-se passar por funcionários de instituições bancárias como a Caixa Geral de Depósitos e o Novo Banco. O esquema durou 2 anos. Olha, o Miguel Bravo, o cantor, foi condenado por abuso de crianças. Pena de prisão suspensa. Ora bem, há mais salários próximos do mínimo, pois claro. E aquela história verdadeira. Uber da droga, procurado por empresários e médicos. Uma grande apreensão aí, pois. Morre em queda ao lado da mulher grávida, numa tragédia. Em 108 concelhos nasce menos um bebê por semana. Jogo ilícito vale 24 mil milhões online. E olha, 400 mil famílias em risco de pagar mais pelo gás. Ah, pois é verdade. E o Papa abençoa a nova casa do Mourinho. O Papa Leão XIV no Santiago Bernabéu, em Madrid. Pois é verdade. Isto... Ora bem, agora vamos então desenvolver algumas notícias rapidamente, porque, olha, e aqueles desacatos aqui há dias em Lisboa, aqueles tumultos em redor da Assembleia da República, foram provocados pelo grupo de jovens da pesada, conhecidos por ativistas, que pouco ou nada têm a ver com a maioria dos trabalhadores que pacificamente fizeram greve e que pouco ou nada contribuem para a nossa sociedade. Pois claro, aqueles ativistas do 1312 e por aí, pois claro. E de qualquer maneira, olha, não deixa de ser emocionante a fome que anda por aí de boa gente, de gente boa. Pois é verdade. Agora, o governo quer limitar mais estradas a 30 km por hora. Mas, eu ponho aqui um mas. Porquê? É muito bonito para uma placa. É proibido andar a mais de 30 km por hora. É muito bonito. Olha, o caso aqui, mesmo em frente à Rádio Cerveira, está ali uma passadeira e está ali uma placa proibido andar a mais de 30 km. Mas claro. Olha, quem... Eu pergunto. Aí, se calhar, 10%, 10% comprem esta lei. Mas o resto, siga a marinha. É conforme vai. Pois claro, 40, 50, 60. Pois. E quem sai aqui, por exemplo, aqui do lado da Rádio Cerveira e do pavilhão, ou sair ali para a estrada, às vezes é cada susto. Porquê? Porque os senhores condutores não respeitam o sinal que está antes da chegada ali, que tem lá 30, proibido circular a mais de 30. E tem uma lombazita. Porque é tão pequenina, quase nem se ouve aquilo. Só não faz nada. Precisava ali, a quem de direito, deixa aqui o alerta, para pôr aqui uma lomba que deia para o condutor parar um bocadinho, porque estou a chegar a uma lomba. Senão, não adianta nada ter ali o sinal de 30 km por hora.
E agora, cantor pedófilo condenado por abusar de duas meninas. O nome dele? Miguel Bravo. Condenado a 4 anos e meio de prisão com pena suspensa por crime de abuso sexual de crianças e pornografia de menores. Foi a pena de prisão? Foi suspensa. Foi suspensa. Escutas apanham famosos no Uber da droga. Entre eles, olha, entre eles há vários. Há o doutor, ele é médico. O ator José Carlos Pereira, a concorrente do Big Brother Marta Gil, o judoca Jorge Fonseca, entre outros, pois, entre outros. Isto, olha. Burlões sacam 1 milhão com SMS falsas do banco. De uma só vez, um empresário ficou sem 200 mil euros. 6 arguidos estão na cadeia. Parem imediatamente a dar os tiros. Quem lhe disse? Donald Trump, irritado. Parem imediatamente a dar os tiros. Palavras de Ronaldo Trump. E, olha, o regresso da guerra. Claro, o que é que faz? Subir o preço do petróleo. Pois é, pois. Quem paga é o Zé Povinho, pois claro. Uma mulher morre ao lado da mulher, grávida após cair num viaduto. Família era originária de Braga, mas isto aconteceu em Castro Marim. Também 2 motas, 2 acidentes de moto na noite de domingo. Um na Madeira, no Funchal, e outro em Santo Tirso. Violou, pena suspensa, por perseguir e ameaçar de morte a ex-companheira. Olha, e uma indiana que desapareceu em Vendas Novas, pois desapareceu, o pai foi à Índia para recuperar a filha. Ela estava em Vendas Novas, mas fugiu para a Índia outra vez. Ninguém sabia dela, o pai foi à Índia e encontrou-a lá. Olha, um aluno de 16 anos foi detido por alerta de falso sequestro. Ai, ai, ai, e agora? Já disse que Portugal joga amanhã, às 20h45, jogo de preparação no Municipal de Leiria, Portugal-Nigéria, RTP 1, 20h45. A participação no Mundial de 2026 começa no dia 17, no dia 17 da manhã, a 8 dias, frente à República Democrática do Congo. Às 18 horas. Pronto. É o primeiro jogo da seleção portuguesa. E agora, há 400 mil famílias em risco de pagar mais pelo gás natural. Oh, isto é que é mau, pá. Pois é. Pois é. 70 mil denúncias de abuso infantil sob investigação. Isto em França. Pois. Isto em França. O Papa abençoou a nova casa de Mourinho. Foi ao Santiago Bernabéu. É verdade. Oh. E que mais temos aqui para vos dizer? Pois é. 12 de mínima, máxima de 23. Quarto minguante é a lua em que estamos. E agora, força Portugal. É verdade. Força Portugal. Vamos lá ver. Vamos lá ver. E agora, olha, aqui nesta página das vidas, ele há cada vida. Há cada vida. E então, o provérbio para hoje, guarda que comer, não guardes que fazer. É verdade. Guarda que comer, não guardes que fazer. Pois, claro. Isso é. Olha, um jogo ilícito online deverá valer 24 mil milhões de euros. Movimenta tanto como ao jogo lícito. Epá, isto. 2 feridos graves após tiros no trânsito em Cascais, na freguesia da Madorna, em Cascais. Olha, um ciclista morreu contra um carro em Alpiarça. O Presidente da República, António José Seguro, jantou ontem à noite com a Seleção Nacional e o Presidente pediu à Seleção: tragam para Portugal a taça que nos falta. 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O 4 é o número de sonho. Os outros números, os 6, 2, 4, 9, 22, 28, 34. 2, 4, 9,
22, 28, 34. Número de sonho? O 4. Pois, é verdade. E não se esqueça então que amanhã, 10 de junho, dia de Portugal, dia da raça, 10 de junho, o 35º Grande Prémio de Ciclismo JN vai passar em Vila Nova de Cerveira, amanhã à tarde. Depois da etapa de saída de Viana, a vinda pelo extremo, Monção, Valença, Vila Nova de Cerveira, Caminha e Viana. A etapa termina em Viana às 4h30 da tarde. Portanto, lá para as 3 e qualquer coisa, será a passagem aqui por Vila Nova de Cerveira do pelotão da 35ª edição do Grande Prémio de Ciclismo JN. Sai de Viana do Castelo amanhã ao meio-dia e 40, às 12h40, depois vem ali para o extremo, Monção, Valença, Vila Nova de Cerveira, Caminha e Viana do Castelo. Então, olha, uma boa oportunidade amanhã para ver a passagem dos ciclistas em Vila Nova de Cerveira. É verdade. Isto é uma risota. Bom dia, malta. É verdade, uma grande gargalhada faz bem ao coração.

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7: Curiosamente, 8 horas e 30 minutos, 8 e meia, 30 minutos, 8 e meia, já meia hora já lá ficou para trás, pá.

Pois, o Massimino ali, em Rio Torto de Fontoura, parabéns para ele. É, que maravilha, não é? Pronto, então bom dia de aniversário ao Mino e tudo de bom. Está bem? É, os parabéns, pá. Vamos lá aos parabéns para o Mino.

Muito bem esta, não bebas mais. Foi a música do Delfim Júnior, do Império Show, para o amigo Massimino, ali, o Mino, em Fontoura, em Rio Torto. Parabéns e um bom dia de aniversário. Vai estar bom, vai. Vai aquecer a coisa, pois claro. É verdade. Ora bem, e nós vamos continuando aqui. Olha, faltam 20 minutos para as 9 da manhã. Já agora tenho aqui uma coisa para dizer, porque o Pifas também vai dando uns alertas, é verdade. O objeto que foi ali agora no fim de semana, até ali à festa dos bombeiros voluntários de Vila Nova de Cerveira, à Senhora da Encarnação, andou por ali e agora ligaram-me a dizer que sim, senhora. Aquelas vermas das... Vermas, é? Vermas ou baletas, sabem o que quiserem, desde que não lhes sabem nomes, ali da Senhora da Encarnação, por ali acima, em direção ao Beado, e não só ao Beado, e depois ao Convento de Sampaio, ali é que ele precisa de uma limpeza, não é? É verdade. Pois claro, precisa de uma limpeza, até porque vem aí, estamos já na altura de haver muito turismo, as pessoas irem até lá acima ao Beado, irem até ao Convento de Sampaio, ir por ali, e aquilo quer uma limpeza. Bem, vamos lá. Quem comanda, não sei quem é que manda ali naquela... Quem é que tem, entre aspas, a obrigação de limpar ali as baletas, as verbas, pois claro, pois. Para ficar aquilo limpinho, bonito. Depois as pessoas vão por ali, os turistas, epá, Vila Nova de Cerveira está limpinha. Ah, sim, senhora. Mas aí pelas freguesias também não há nada limpeza. Pouca, pouca. Porque agora até pode-se fazer muito. Porquê? Porque, olha, com as ceifeiras e com o bufador. Opa, é fácil. Antigamente é que não havia ceifeiras e depois ainda me lembro de haver os cantoneiros ainda arrancar as ervas e tal, e não havia as bufadoras e tinha que ser com a vassoura e tal. Mas agora não, agora é rápido, é rápido. Pronto, então vamos lá ver ali da Senhora da Encarnação, por ali acima, até, olha, até ao coisa, até ao Beado e ao Convento de Sampaio. É que há muita gente que vai ao Convento de Sampaio. Pronto. E agora? E onde é que nós vamos? Ora, vamos. O galo vai cantar para a galinha. Quadras soltas do galo para a galinha. Pois claro, vamos lá. O grande amigo Ruizinho de Pelacoba vai cantar então para a dona Carmen, ali para onde? Tabagão. Tá.

0: E agora temos os compromissos publicitários. Eu já volto.
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0: Então dizia ele, olha, logo às 9 da noite, olha, passo na tua casa, apito e tu desces, está bem? Ele para a namorada, que maravilha. E diz a namorada para ele, então, José, compraste um carro, não? Oh, comprei nada, comprei foi um apito. Ai, um apito? Ah, será que ela dá?
5: Sei lá, vamos lá ver.
0: Será que ela dá? Sei lá. Mas vamos tentar, será que ela dá? É malta, bom dia, boa terça-feira.

Será que ela quer? Olha, faltam 9 minutos para as 9 da manhã. É verdade. Pois, então olha, se dá ou não, o problema não é meu. Ora bem, então recebi um convite. Bom dia, malta. Ah, é verdade, virou-se agora uma ventaninha, uma nortada terrível.

Ora bem, recebi um convite, este tema, do amigo Ruizinho de Penacova. É verdade. E agora, hoje agora uma saudação para um ouvinte da Rádio Cerveira, ali em Carregal da Riba, o amigo António Serradora. Olha, para ele um bom dia, uma boa terça-feira. Amanhã, do outro lado do Rio, não é festivo, é um dia normal. É dia de Portugal, amanhã é festivo, é cá, do lado de cá. Pronto. Agora, cheguei agora, aí chegaste de moto. Pronto, então olha, vim de moto, cheguei de moto elétrica. Agora que manda tudo movido, a eletricidade...

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1: Dr. Carlos Seixo, diretor do ex-externato liceal do Forte. Tem agora o seu nome gravado frente à Quinta do Forte, que passa a ser Largo Dr. Carlos Seixo.
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1: Foi no passado sábado, dia 6 de junho, que a União de Freguesias de Vinalva Cerveira Lovelle prestou uma homenagem a Dr. Carlos Seixo, que nos finais da década de 1960 fundou o Externato Liceal do Forte, na Breia, Lovelle, tendo sido seu diretor e professor. Estiveram presentes autoridades, ex-alunos, famílias e muitas outras pessoas neste momento de homenagem. Rui Purificação, presidente da União de Freguesias Cerveira Lovelle, foi o primeiro a intervir e na sua intervenção deixou vincado que o espaço agora inaugurado deixa de ser um ponto de passagem, passa a ser o Largo Doutor Carlos Seixo.
3: É com profunda honra e sentido de justiça histórica que a nossa União de Freguesias se reúne hoje neste espaço. A partir de agora, este local deixa de ser apenas um ponto de passagem, passa a ser o Largo Doutor Carlos Seixo. Gravar este nome na nossa toponímia é perpetuar o legado de um homem visionário. Alguém que entre 1968 e 1977 fundou e liderou o nosso colégio com uma dedicação inabalável. Numa época de profundas transformações, o Dr. Carlos Seixo compreendeu que o futuro de Cerveira e de Lovelle dependia da educação dos seus jovens. Ele não construiu apenas uma instituição de ensino. Ele abriu as portas ao conhecimento, moldou gerações e fixou as bases para o desenvolvimento social e cultural da nossa terra. Este largo, situado no coração da nossa comunidade unida, simboliza exatamente aquilo que o Dr. Carlos Seixo plantou em nós, um ponto de encontro, de crescimento e de identidade partilhada. Ao atribuirmos o seu nome a este largo, a União de Freguesias de Cerveira e Lovelle não está apenas a recordar o passado, estamos a dizer às gerações futuras que o altruísmo, a liderança e o amor à comunidade são os valores mais nobres que podemos seguir. Muito obrigado, Dr. Carlos Seixo.
1: António Fernandes, ex-aluno, que fez parte desta organização, por reconhecer todo o empenho e dedicação ao Dr. Carlos Seixo.
4: Este momento é partilhado pela pessoa que está a ser nomeada, homenageada e que o torna ainda muito mais especial. Dr. Carlos, este reconhecimento é imensamente justo, pois o senhor marcou profundamente a história da educação, não só no nosso concelho, como nos concelhos limítrofes, de onde eram oriundos a grande maioria dos alunos da Externato Liceal de Forte, que recordam com nostalgia e de coração cheio os momentos felizes que cá viveram. Dr. Carlos, o senhor era muito mais que um professor. Além da transmissão de conhecimentos, os seus alunos recordam o seu elevado grau de exigência, sentido de responsabilidade, dedicação, compromisso e qualidade da educação. Muito mais há para dizer, mas não me posso alongar. No entanto, não poderei terminar sem lhe transmitir que a lápide que estamos a descerrar não é apenas uma pedra gravada com um nome. É um símbolo de reconhecimento, pois o seu legado não se encontra só em livros e arquivos. Encontra-se, sobretudo, nas vidas dos seus alunos, que também ajudou a formar, nas famílias que beneficiaram e na estima que conquistou. Parabéns pela justa e merecida homenagem. Muito obrigado, Sr. Doutor.
1: Francisco Dias, ex-aluno, interviu e referiu que o Externato Liceal do Forte, sob a batuta do Dr. Carlos Seixo, foi um ciclo de vida.
5: O Externato Liceal do Forte, sob a batuta maestrina do nosso querido amigo Dr. Carlos Seixo, foi um ciclo de vida, competências e potencialidades, de desenvolvimento de capacidades, de consciência cívica, de muita responsabilidade e de isenção na autonomia secular. Uma visão estratégica para responder às exigências da valorização pessoal e do futuro profissional mostrou à sociedade que aqui se fez futuro de pessoas que fossem ricas, remediadas ou pobres. Comunicar e inovar nas relações pessoais foi timbre e certeza no relacionamento entre professores e alunos.
1: Por sua vez, o Presidente da Câmara Municipal de Vila Nova Cerveira, Rui Teixeira, que na sua intervenção referiu que tem o desejo e por isso já pediu ao Estado que a Quinta do Forte, onde esteve instalado o externato policial do Forte passe para a posse do município para ser possível a sua gestão e se torne um ativo na sociedade cerveirense, dando-lhe vida nas várias vertentes, até porque também guarda muitas memórias dos cerveirenses que ali estudaram.
6: É com muito gosto que estou aqui hoje, neste momento de homenagem e de inauguração da toponímia insular, na Quinta do Forte. A Quinta do Forte é, de facto, um património bastante significativo e importante aqui em Lava Cerveira. Infelizmente, não está cuidado como deveria estar. É um exemplo, mais um, daquilo que o Estado não cuida. O município de Lava Cerveira já teve essa iniciativa, a iniciativa de pedir a posse incomodados, ou conforme o Estado entender, para ficarmos com, no fundo, a gestão deste património, o que ainda não foi possível. Mas espero ir na vida conseguir para poder devolver este espaço aos cerveirenses e poder também desenvolver aqui a atividade que é de facto importante, nomeadamente também através da educação, mas na área da agricultura ou do turismo ou de outra coisa, possível de facto usufruir deste espaço que é a central da Vila Nova de Cerveira e que, como aqui hoje já estamos a testemunhar, também guarda muitas memórias de pessoas que estão aqui hoje e que passaram os seus dias, memórias de ensino através do professor Carlos Seixas, e sem dúvida isso também demonstra aquilo que é o que estamos aqui hoje a fazer. Estamos a homenagear alguém que contribuiu para a Vila Nova de Cerveira, que contribuiu para o crescimento de muitos que estão aqui hoje, para a educação de muitos que estão aqui hoje, e só por si isso é de facto muito importante. Preservar a memória, guardá-la entre nós, mas também homenagear aqueles que contribuíram para o crescimento de Vila Nova de Cerveira e dos cidadãos de Vila Nova de Cerveira. Por isso mesmo, este é um momento para mim, que representa a Câmara, bastante significativo e importante, mas também é um exemplo. Hoje em dia, como nós sabemos, vemos tempos muito rápidos, nada se guarda, porque é tudo muito, muito fugaz. É publicado hoje nas redes sociais, amanhã já ninguém se lembra. A memória hoje é, de facto, muito pequena e consegui, de facto, criar aqui um espaço de memória para podermos também, não só perpetuar quem aqui passou, mas também poder demonstrar e evidenciar aos nossos jovens com visitas ou com outro tipo de publicações aquilo que foi este espaço e o que representa para vocês é de facto importante, nomeadamente, obviamente, para o município de Vila Nova de Cerveira. Vou aproveitar para também fazer aqui a minha homenagem ao professor e vou-lhe oferecer o meu pino de Vila Nova de Cerveira, que é também uma memória que foi encontrada aqui, perto aqui desta quinta, é o pino da joia de Vila Nova de Cerveira.
1: Finalmente, o homenageado, Dr. Carlos Seixo, que agradeceu à União Freguesias Cerveira e Lovelho e às pessoas envolvidas nesta organização, que é adverso a homenagens ou distinções, mas aceitou esta que lhe fizeram, apontando e explicando as razões que o levaram a aceitar esta distinção.
7: Começo por agradecer a todos os meus amigos que tiveram a gentileza de me deixar aqui tantos encómios que eu até fiquei nervoso e até me ter minhas calmas. Acho que não sou merecedor de tanto, mas de qualquer maneira fico-vos profundamente agradecido pela gentileza que tiveram em me recordar por aquilo que fiz e provavelmente até porque não fiz, me exagerando um bocadinho. Obrigado a todos. Quero agradecer também ao Sr. Presidente da Câmara, ao Sr. Presidente da Junta de Lovelho, a todos os homens e mulheres que representam o poder altar local e todos os meus amigos do Lovelho, especialmente, em especial ao António Fernandes, que esteve, foi um dos primeiros motores da iniciativa, pela distinção que se dignaram conceder-me. A todos, muito obrigado. Cheguei aqui em 1969 a estas portas e vocês não sabem, não podem imaginar o que depois veio a suceder. As pessoas que me conhecem sabem que sou avesso a honrarias e distinções. Sempre fugia delas como diabo da cruz. Mas quando me foi sugerida esta distinção, o António Fernandes é testemunha, foi ele que a fez. Eu imediatamente lhe disse, com muita alegria, sim, aceito. E então vocês perguntarão, então se rejeitas honrarias, aceitaste esta? Pois, para isto há, de facto, justificações. E eu tenho-as, eu vou apresentá-las. Me dizia, quando cheguei aqui em 1969, que encontrei uma quinta, uma propriedade rural, pertencia a uma aristocracia rural, fechada à comunidade, onde ninguém entrava. Eu, o que é que fiz? Abri estes portões a toda a comunidade. A partir do momento em que a escola abriu, toda a freguesia de Lovelho, o Conselho de Cerveira e os conselhos, todos os conselhos, tinham aqui uma porta aberta dia e noite. Esta quinta passou a ser mais do que uma propriedade particular, a propriedade de toda a comunidade cerveirense. Essa é, só por si, já uma razão que justifica a minha aceitação. Mas há mais. Em 1969, quando cheguei aqui a estes portões, eu vinha para ser professor e para ensinar. O tempo que eu passei aqui ultrapassou-me, transcendeu-me. Esta quinta, este espaço foi para mim mais do que um espaço de docência, um espaço de vida. um espaço onde tentei criar uma família, onde, um espaço onde tentei que toda a gente fosse feliz. Eu acho, sinceramente, modestamente, acho que este objetivo o consegui. E só por isso também essa já é uma justificação para aceitar esta distinção. Eu, quando cheguei aqui, estes portões de 1969, vinha com a ideia de ensinar, trazia uma bagagem de conhecimento razoável e muita vontade de ensinar. Hoje, passados estes anos todos, o que eu penso é que aprendi mais aqui do que ensinei. Aprendi muitas coisas. Uma delas que me valeu durante toda a minha vida foi uma arte muito difícil, que é a arte pedagógica de conciliar a proximidade com a autoridade. Aqui, como sabem, todos se lembram bem, exercia uma autoridade quando era preciso, mas sentia-me como um aluno também quando era preciso. A proximidade e a autoridade. Os alunos respeitavam-me, mas eu estava, sentávamos com eles, jogava com eles à bola e era como se fosse um estudante mais velho. Esta é outra razão. Uma outra razão, a mais importante, a placa toponímica que se dignaram oferecer-me tem um significado transcendente para mim também. É como uma metonímia. Esta placa é uma, representa uma parte que representa o todo. Ali estou eu, mas não sou eu só. Está todo o espaço interior e estão todas as pessoas que o habitaram durante várias, uma geração, duas gerações. Portanto, e mais do que uma metonímia, é uma metáfora. Uma metáfora porquê? Porque esta placa é para mim como um livro em que se vê a capa. Eu sou a capa, o título. E todos vocês que passarem por aqui e verem este título, o que é que veem? Veem um conjunto de memórias que passam pela vossa mente. Esta placa é um livro. Cada um de vocês vai ler este livro à vossa maneira, de acordo com as vivências que tiveram enquanto cá estiveram, os dias que foram felizes ou os que foram menos felizes. Quer dizer, um livro muito rico em leituras, tantas quantas os leitores. De mim fica a modéstia de ser o título. Muito obrigado a todos.
1: E com estes depoimentos, fecho este bloco. Desejo-lhe uma ótima terça-feira. Volto em próximas edições.
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0: 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Ora bem, o restaurante Virgem de Fátima, restaurante, padaria, pastelaria, próximo fim de semana, arroz de sarrabulho em destaque no dia 13, sábado, e 14, domingo. Destaque vai para o arroz de sarrabulho. Em termos de diversão, dia 13, uma grande noitada de fados com Jorge Nande, um espetáculo. E no dia 14, realção na matiné, a partir das 4 da tarde aos domingos até às 21 horas. Dia 14, realção na noite de 13, a grande noitada de fado com Jorge Nande. Fim de semana, arroz de sarrabulho. Domingo também há um espetacular bazar num local espetacular que é o São Roque de Gontijo. A comissão de festas leva a efeito o espetacular bazar domingo à tarde, a partir das 14 horas. Muita coisa para leiloar, desde tratores de lenha, bolos, sobremesas, muita coisa, muita coisa. E depois, no final da arrematação, haverá música, espetáculo com o duo Alma Viva. Até à noite, claro, até à noite, espetáculo. Olha, no dia 14 de junho, no Estádio Municipal Ravel Pedreira, o Splash Family Festival. Alegria, diversão, solidariedade, num dia inesquecível para toda a família. Começa às 11 da manhã e termina às 21 horas. Para as crianças até aos 14, 3 euros. Para os adultos, 5 euros. A receita é a favor da Santa Casa da Misericórdia de Vila Nova de Cerveira. Vale a pena ajudar. É uma justa causa. Splash Family Festival. Estádio Municipal Ravel Pedreira, 14 de junho. Das 11 da manhã até às 21. Não falte. Ora, festa do porco no espeto em Figueirão do Minho. No local da comissão de festas, o Poleiro. Sábado 13 de junho, a partir das 6:30 da tarde. É verdade, bom ambiente, festa rachada, música em direto. É, maravilha, maravilha. Bocadilhos de porco no espeto a 3 euros. 20 euros custa a refeição. Entradas, porco no espeto com guarnição, bebida, sobremesa e café. Não falte. A festa do porco no espeto em Figueirão, a partir das 4:30 da tarde, perdão, das 6:30 da tarde, no sábado 13 de junho, dia de Santo António. Santo António é no dia 13, a noitada é no dia 12 para 13, a noite da sardinha assada. Olhem, cada mil, Santo António e São Félix. A festa, a freguesia de Camilo vai estar em grande festa no fim de semana, sexta-feira, dia 12, a noitada de Santo António. A Rádio Luz, como é costume, lá está a animar aquela malta toda. Às 22:30, atuação do grupo Mafarricos. E às 23, a Tuna Universitária do Minho. No sábado, dia 13, há bombos, troboada, a troboada bem de Romarigães, São Pantaleão de Cornes e José Pereiras, os tradicionais da Água Longa. À noite, depois, olha, grupo Rock Norte de Monção. No domingo, à tarde, a Sociedade Musical Banda Lanhelense vai entrar às 2:30 da tarde. Uma hora depois, 3:30, cerimónias religiosas, missa, sermão, procissão. No final, um concerto pela Banda Musical Lanhelense. Banda Lanhelense. No final, encerramento das grandes festas em Candemil. É o Santo António de São Félix. Segundo passeio de motinhas e motas, 21 de junho. Rancho Folclórico Infantil e Juvenil a organizar. Encontro na sede do rancho. Início, 8:30 da manhã. Reforço, almoço e lembranças. Tudo por 30 motinhas. Colabore com o rancho Infantil e Juvenil de Gondarém. Olha, 964-999-562. Ligue para lá, marque, e ajude o rancho. Olha, a Comissão de Festas de São Roque de Gontijo vai levar a efeito uma espetacular viagem. Saída às 6:30 da manhã da Junta de Freguesia de Arboreda. O dia é 12 de julho. 12 de julho. Dá uma viagem até à Nazaré, paragem, para visitar a Nazaré. Depois há o almoço, almoço livre. E quem levar o farnel também. É tudo na Nazaré. Depois, à tarde, seguir para a Figueira da Foz. Tudo por a viagem, só a viagem, não está incluído o almoço, 25 euros. É para ajudar para as festas de São Roque do Gontijo no último fim de semana de agosto, claro. Marcações para a viagem, 967-911-855 ou 969-169-442. E boa viagem. Ai, olha, Goião também vai estar em festa para o fim do mês. Festa da Virgem dos Remédios e São Cristóvão. Começa no dia 28 com o grupo América, 28. Dia 1, grupo Arizona. Dia 2, Los Satélites. Dia 3, grupo Ritmo e Paris de Noia. No dia 4, sábado, o grupo Nostalgias e a banda de Gaudi. E no dia 5, para fechar, a agrupação musical de Goião e a orquestra famosa, muito famosa, Panorama. E agora vamos fechar com esta viagem espetacular a Campo Maior. A Festa da Flor realiza-se de 4 em 4 anos em Campo Maior, no Alentejo. Mas este ano, para além da Festa da Flor, uma rua de Campo Maior vai estar ornamentada com o crochê da Vila Nova de Cerveira. Isto, há uma viagem aqui no dia 8 e 9 de agosto, para então ir a Campo Maior. Olha que só daqui a 4 anos é que pode estar a acontecer, hein? Portanto, olha, vale a pena ir até Campo Maior, 2 dias, até o Alentejo, ver espetáculo, a Festa da Flor. Posso-vos dizer que é espetáculo porque eu já lá estive, na Festa da Flor. E para marcações, 967-957-842. Vale a pena ir até ao Alentejo assistir e ver a Festa da Flor. 8 e 9 de agosto, 967-957-842. E para ver também uma rua decorada com o crochê da Vila Nova de Cerveira. Ora bem, agora temos o Comes e Bebes. Ah, Comes e Bebes. Vamos falar de Comes e Bebes, porque amanhã não falamos. Porquê? Porque amanhã é feriado, não há prato do dia. Pois claro, amanhã não há prato do dia. É tudo à lista, à la carte, como diz o francês. À la carte. Pronto. 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Pronto. O restaurante Lima que vai encerrar no próximo dia 15, até o dia 26 de junho, é férias, reabre depois no 27, mas até lá, até ao dia 15 ainda está a funcionar. 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Claro, pois estão lançados os dados para o restaurante Lima. O destaque vai para o bacalhau à Brás, lombo do cachaço assado no forno e o melhor pito do Alto Minho. E os compromissos publicitários. Olha, 24 minutos depois das 9 da manhã, compromisso publicitário.
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0: Vinte e oito minutos depois das 9 da manhã. Terça-feira, 9 de junho. 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

Muito bem, venderam as tabuinhas lá da casa da Mariquinhas. Olha, e o tempo vai passando. É verdade, é verdade. E entretanto diz a mulher ao homem: se eu soubesse que tu eras tão pobre, olha, não tinha casado contigo. E diz ele, o marido: olha, ó mulher, não foi porque eu não te tivesse avisado. Eu bem te disse, tu és tudo o que eu tenho. Pois claro, tudo o que eu tenho. É verdade. É verdade, esta musiquinha vai ali para o pessoal do Restaurante Lima. Bom dia, bom trabalho. Estão quase a entrar de férias.

Ora bem, então foi esta musiquinha que passámos ali para o pessoal do restaurante Lima. Bom trabalho esta semana e depois férias a partir do dia 15 até ao dia 26.

0: Riabre no dia 27.
1: Claro.
0: Olha, estamos no tempo das nespras, não é? Opa! E uma forte ventania, uma nortada agora que se virou. Ora bem, a temperatura deixa cá ver, olha, está nos 18 graus, 19. Assim é que é. Ora bem, dizia eu então que estamos no tempo das nespras, pá, nespras, das cerejas, das nespras, das ameixas, dos pêssegos de São João, pá, mas essa coisa toda, pá. Então vamos lá, olha.
2: Arrufa-lhe na concerteira, carago!
0: Ah, caralho!

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É verdade, se saia, levanta, entra para a fresta. E estamos quase, quase a ir embora. Pois claro, estamos a 11 minutos das 10 da manhã.

Ora bem, abre a pestana que nós estamos a ir embora. É verdade, estamos a ir embora. Está bom assim e olha, 8 minutinhos. Está bom assim. É pena esta nortada.

prometo voltar amanhã, se Deus quiser, embora sendo feriado nacional, vou estar aqui a fazer-vos companhia. Para quem está doente, a equipa da Rádio Cerveira deseja rápidas melhoras. Continuação de boa terça-feira para toda a malta. Bom trabalho, bom descanso. Mas tudo muda sempre que chega o verão. Ai, sobe-me a tensão e não sei. Me disse, amanhã é feriado nacional, dia de Portugal, dia da raça. E eu como não sou santo, a maçã quero morder. Um dia deste estava já desistido. Amanhã à tarde vai passar em Vila Nova de Cerveira o grande prémio de ciclismo JN. Sim.

Para todo o Alto Minho, vizinha Galiza, desde Vila Nova de Cerveira à sua rádio local, 93.6, a Rádio Cerveira. Como disse, prometo voltar amanhã, se Deus quiser, embora sendo feriado, eu cá estarei às 8 da manhã para mais uma edição do Pifas.

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1: Um abraço, um beijinho e olha, até amanhã, se Deus quiser. Divirtam-se.
0: Pois as cachopas com calor despensa tanto. E eu como não sou santo, a maçã.
1: Esta vida diz que são dois dias. Olha, dia de hoje está bem a caminho do meio.
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1: Foi o Pifas com o Diamantino, Graça Fernandes. Até amanhã, se Deus quiser. Continuação de boa terça-feira. Até amanhã.

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Caros ouvintes, sejam bem-vindos ao programa Meia Hora de Verdade. Ora viva, muito bom dia, caros ouvintes. Sejam bem-vindos uma vez mais ao programa Meia Hora de Verdade. Sou Carlos Afonso e vou estar aqui convosco neste nosso programa, não é? E como sempre, trago aqui mais algumas historinhas, não é? Para conversarmos por pelo menos meia hora, ou até menos. É que eu prefiro ser mais direto. E para começar, vamos aqui com uma música boa. Vamos lá com música no play, desta vez com o artista Miguel Azevedo. Simbora!

Simbora, eu fico louco e deixamos por trás assim esta faixa musical. E claro que não paramos por aqui, mas antes de passarmos para a próxima música, eu convido-vos a imaginar comigo, a ver assim uma existência na qual guarda lá as nossas memórias. Uma memória coletiva, digamos assim, uma memória coletiva na qual guarda lá os nossos direitos, a nossa história e a verdade dos fatos. Uma memória que se desaparecer, leva consigo toda a nossa identidade. E pronto, se eu te disser que o dia de hoje é dedicado precisamente para proteger esta memória coletiva. Ora bem, para saber mais, fique comigo nestes próximos minutos, não é? E vamos seguindo aqui com outra faixa musical, antes de eu me aprofundar melhor no dia de hoje, na data de hoje. Simbora! Desta vez, vamos com a música Alô Alô, Maria Antônia. Simbora, que é música no play!

Assim deixamos para trás esta faixa musical. Ora bem, vamos então continuar, não é? Eu estava a dizer antes sobre a memória coletiva. Relativamente para o dia de hoje, 9 de junho, celebramos o Dia Internacional dos Arquivos. Por isso eu referia a isso de memória coletiva. Os arquivos é como se fosse uma memória onde guarda um pouco de cada um de nós, ou seja, um pouco de cada região, pelo menos aqui de Portugal. Aqui, por exemplo, em Cerveira, temos um lugar onde temos os arquivos que guardam parte da nossa história ou coisas das nossas famílias. Mas pronto, por aí fora. Esta data foi escolhida porque, foi exatamente neste dia, em 1948, em que a Unesco criou o Conselho Internacional de Arquivos. E em 2007, a própria instituição, não é? Instituiu oficialmente este dia. O tema de 2026, neste caso, é para reforçar que os arquivos são essenciais para a justiça, a memória e a construção do futuro. Para podermos construir melhor o nosso futuro, certamente temos que saber o que é que houve no passado. E se for concreto e um fato real, melhor ainda. Os arquivos, assim, guardam lá os contratos, as certidões, as fotografias antigas, plantas, com as correspondências e muito mais coisas. Tudo o que certamente prova é quem somos e quais são os nossos direitos. E pronto, aqui bem perto de nós temos aqui o Arquivo Municipal, não é, de Vila Nova de Cerveira, que é um excelente exemplo. Este espaço preserva assim os documentos históricos desta comunidade, desde registros antigos do Conselho, atas das câmaras, fotografias antigas, não é, como eu havia já mencionado antes, até processos administrativos que contam a evolução de Cerveira ao longo destes séculos. E pronto, sem esse tipo de arquivos, simplesmente perderíamos a memória coletiva desta comunidade. Para ver como é que funcionam as coisas, se não soubermos preservar os documentos, não é? Que contam histórias antigas, o que é que seria de nós para saber o que é que houve e como não voltar a repetir certos erros. Ora bem, simbora, vamos para mais. Desta vez temos aqui o artista Emmanuel com a música Ritmo do Amor. Simbora então, que é música no player.

0: E assim, caros amigos, deixamos para trás esta faixa musical. Ora bem, simbora então. Para dizer que o dia de hoje, não é? Serve então para honrarmos quem guarda as nossas memórias, não é? A memória coletiva. Sendo assim, os arquivos, não é? Que não falam, mas contam a verdade que ultrapassa gerações. E pronto, falando em verdade, para dizer que a grande verdade de hoje, não é? Para hoje, é que quem não preserva a sua memória, certamente está condenado a repetir certos erros do passado. Sendo assim, os arquivos são um espelho da nossa identidade e a base da nossa justiça e de certos fatos. Ora bem, sendo assim, vamos agora ter com as publicidades e já voltamos ao nosso programa. Até já!
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0: E vamos embora. Seguimos assim com uma música mais, desta vez com a artista Micaela, com a música intitulada Raiz de Portugal. Ora bem, vamos embora. Siga então que é música no Play.

E assim deixamos para trás esta faixa musical de Micaela, intitulada Raiz de Portugal. E claro, seguimos para mais 27 minutos, já passam das 10 da manhã. Hoje o clima está bom e a música também. Simbora, desta vez temos aqui o artista Belito Campos com a música intitulada Pimpinela. Simbora então, que é música no play.

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1: E assim deixamos para trás esta faixa musical de Belito Campos, intitulada Pimpinela. E

E assim deixamos para trás esta faixa musical de Liliano Oliveira com Açub e o Malandro. E simbora para mais, não paramos por aqui. Desta vez vamos com Som do Minho, intitulada Dá-me um Beijo. Simbora então, que é música no Play.

0: 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Simbora então, para mais música, não é? Desta vez uma música popular portuguesa, não é? Apito o Comboio. E antes de colocar a música, quero dizer que esta música, não é? É para as comédias do Minho. Especificamente, outra cena, que foi um prazer ficar aí convosco. Olha, parece que a música vai ter que esperar um pouquinho. Vamos ter que passar as publicidades e logo após isso, vamos a esta música. Simbora, sem mais demoras.
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0: E pronto, deixamos para trás as publicidades e, como me referi antes, a próxima música é dirigida às comédias do Minho, especificamente outra cena, não é? Aqui de Cerveira, essa é para vós. Simbora então, que é a música no play, sem mais demoras. Simbora!

E assim, caros amigos, deixamos para trás esta faixa musical Apito Comboio. E essa foi para vós. Ora bem, seguindo, temos aqui mais música. Continuando aqui com os sons do Minho, Boato na Aldeia. Simbora então, que é música no player.

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Ora bem, assim deixamos para trás esta faixa musical, Sons do Minho, Boato na Aldeia, e simbora, estamos na reta final do nosso programa, 51 minutos, passam das 10 da manhã. E pronto, vou assim vos deixar para trás. E pá, amanhã deveria ter mais, só que não. Amanhã é feriado, vou ainda descansar. Mas na quinta há mais, com certeza. Ao mesmo horário, aqui na 93.6 FM na RCC. Então, muito obrigado a si que estás em sintonia, não é? Conosco. E pronto, até breve. Goodbye, tchau, tchau. Au revoir. Simbora então com a última. Última música não, ainda dá tempo de mais umas duas. Vamos embora então com música no play, desta vez com José Malhoa, com a música intitulada Eu Arranjo Outra. Simbora então, que é música no play.

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1: Cerveira esteve representada no 18º Congresso Internacional das Cidades Educadoras.
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1: O município de Nova Cerveira esteve representado no 18º Congresso Internacional das Cidades Educadoras, que decorreu na última semana de maio em Granollers, Barcelona, Espanha. A vereadora com o pelouro da educação, Sónia Guerreiro, integrou a delegação do Alto Minho, composta por representantes de 10 municípios da região e da Cima Alto Minho, que marcaram presença neste relevante encontro internacional dedicado à educação, cultura e desenvolvimento comunitário. A participação de Vila Nova Cerveira permitiu acompanhar tendências emergentes e boas práticas implementadas por cidades de todo o mundo, reforçando o papel da educação como motor de desenvolvimento social, cultural e humano. Uma mais-valia para o Conselho, pois o contacto com novas abordagens, metodologias e projetos podem inspirar futuras iniciativas junto da comunidade educativa cerveirense, explicou a vereadora Sónia Guerreiro, acrescentando que o evento ainda se apresentou como uma oportunidade para consolidar relações institucionais e fomentar a cooperação entre os municípios que integram a Rede Internacional das Cidades Educadoras. Profissionais de saúde desfilaram em Viana do Castelo. O Parque Ecológico Urbano de Viana do Castelo recebeu, na passada sexta-feira, o concurso Vestir Reciclado. Cerca de 40 profissionais de saúde, voluntários, hospitalares e participantes externos desfilaram com trajes originais confeccionados a partir de tecidos hospitalares reciclados. Organizado pela Liga dos Amigos do Hospital, pelo projeto Cirurgia Mais Verde, pela Blisk e pela Câmara Municipal de Viana, o evento teve como objetivo sensibilizar a comunidade para a importância da economia circular e da redução de resíduos. As verbas angariadas revertem a favor da Liga dos Amigos do Hospital de Viana do Castelo para aquisição de equipamentos hospitalares. Município de Valença e Paróquia unem-se para restaurar igreja do século XIII. O Município de Valença e o Conselho Paroquial de Santa Maria dos Anjos formalizaram um protocolo de cooperação destinado à conservação e restauro da igreja de Santa Maria dos Anjos, um dos mais antigos e emblemáticos testemunhos do património histórico religioso do Conselho. O templo, com origens no século XIII e situado no interior da Fortaleza de Valença, apresenta sinais de degradação que tornam urgente a intervenção sob pena de se perder irreversivelmente parte do seu valor patrimonial. No ato de assinatura, o Presidente da Câmara Municipal, José Manuel Carpinteira, destacou que com este protocolo unimos esforços para proteger um património único do século XIII e garantir que este símbolo maior do Conselho chegue valorizado às próximas gerações. Nos termos do acordo, o município assumirá a responsabilidade pela elaboração do projeto técnico, pelo acompanhamento especializado e pela submissão da candidatura a fundos nacionais. O investimento previsto ronda os 100 mil euros. A Associação Humanitária dos Bombeiros Voluntários de Paredes de Cora, 100 anos de história e dedicação aos corenses. A exposição documental Associação Humanitária dos Bombeiros Voluntários, 100 anos de história e dedicação aos corenses, é inaugurada na próxima quinta-feira, dia 11 de junho, no Arquivo Municipal, e é o tributo de toda a comunidade a uma instituição que, ao longo de um século, tem sido indissociável de quantos nasceram, habitam ou se estabeleceram em Paredes de Cora. Agora a fechar. Menor desaparecida em Vendas Novas, encontrada na Índia. Uma jovem de 13 anos, desaparecida desde 27 de abril em Vendas Novas, foi localizada na Índia, perto da fronteira com o Paquistão, e já regressou a Portugal. A menor foi encontrada na cidade de Amritsar, no estado de Punjab. Depois de várias semanas sem contacto com a família, o pai deslocou-se à Índia e acompanhou a filha na viagem de regresso. A polícia judiciária continua a investigar o caso para apurar como a jovem conseguiu viajar para o estrangeiro e se houve envolvimento de terceiros. Entre as hipóteses em análise estão eventuais situações de tráfico de seres humanos ou outras circunstâncias relacionadas com a deslocação. A jovem encontra-se agora junto à família enquanto prosseguem as investigações para esclarecer os contornos do desaparecimento. Bom, eu fico por aqui, desejo-lhe uma ótima terça-feira, volto em próximas edições.
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ofensivo, vá para a frente, para a frente é que é o caminho. Leão, a sua sorte está em movimento, tudo pode acontecer, tudo mesmo. Virgem, procure dar uma nova oportunidade ao amor, abra o seu coração. Amar é a coisa mais importante do mundo. Balança, hoje dê mais atenção às necessidades do seu par, então, tem que abrir a pestana. Escorpião, hoje terá a possibilidade de concretizar os seus objetivos, os mais importantes no seu trabalho, na sua vida, que bom! Sagitário, pode deparar-se com situações pouco claras. Abra a pestana e diga-lhe uma coisa, meu anjo lindo. As coisas são o que são. Um copo é um copo. Um cristal é um cristal. Não quero que as coisas se transformem numa mala ou num avião, porque não, está bem? As coisas são o que são. Capricórnio, as finanças estão a estabilizar. Continua assim, que bom! Aquário, hoje vai poder contar com o apoio de uma amiga muito especial ou de um amigo. Também é uma coisa muito boa e rara. Peixes, poderá ter o merecido sucesso, os seus esforços podem dar muitas recompensas boas. E agora quer saber qual é o signo, quer saber se o seu signo é favorecido, é ou não é? Então vou-lhe dizer, os signos mais favorecidos hoje são peixes e tcharará, capricórnio. E os menos são sagitário e carneiro. 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

terça-feira abrimos ao som do Semba. Apesar dos apesares de Ivan Alexei, o seu último lançamento, que já é número 9 no Top 10 Super Kizomba. E para recordar este crioula sensual de Hugo Pina, bem-vindos a Super Kizomba FM. 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

0: Está aí à porta, este arrisca-se a tornar-se no hino oficial da estreante seleção de Cabo Verde, Sonho do Ano, com a participação de Gama, Andois e Maisa. Destaque também nos últimos instantes para Livong, que foi hoje o rei do Semba em Angola, Cabo Verde.
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É portuguesa, no entanto, com raízes familiares angolanas e cabo-verdianas. Chama-se Irina Barros e é intérprete do nosso Power Play nesta semana. A Bandeira Branca está finalizada esta edição de terça-feira. Obrigado e continuação de uma super semana sempre na nossa companhia. 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

0: para 15 horas.
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1: Blaia junta-se a Maria João para o novo single Biri Bam Bam. Escrita pela artista com a cantora de jazz, a canção explora uma narrativa profundamente pessoal e apresenta uma sonoridade quente, intensa e sem fronteiras, que une dancehall ao

0: Biri Bam Bam, novo single de Blaya, foi escrita e interpretada em colaboração com a lenda do jazz, Maria João, e composta pela dupla com João Barradas. Une dancehall a elementos de forró e explora uma história profundamente pessoal. O percurso dos pais de Blaya, que vindos do Brasil, deixaram a família para trás e atravessaram o Oceano Atlântico a caminho de Portugal, rumo à estabilidade que até então não tinham encontrado. Biri Bam Bam sucede a No Meu Tempo de Escola, outra canção que revela uma fase da vida de Blaya.
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0: Poucos artistas conseguem escrever sobre o luto com a emoção de alguém que ainda acredita na vida. Júlia B é um deles. A cantora e compositora brasileira, de 26 anos, lançou no final de maio Te Olhando Daqui. A faixa, incluída no EP Júlia B em português, foi escrita especificamente para o filme As 10 Vantagens de Morrer Depois de Você, que marcará a estreia da artista no grande ecrã em agosto.

0: O EP Julia B, em português, que chegou com esta Te Olhando Aqui, também trouxe as novas faixas Peter Pan, Adulta e Se Um Dia o Mundo Se Apagar, juntando-se aos singles já lançados, Viciada, Delícia Proibida e Antes Que Você Vá. Estas seis faixas serão reunidas num vídeo longo, um formato que irá visualmente ligar a narrativa do EP. Em abril foi lançado o EP em espanhol, com sete faixas, entre elas Tonta, Grilhos e Bandeira Blanca, e a terceira e última edição, Julia B, em inglês, está marcada para 25 deste mês de junho, incluindo também sete faixas, quatro das quais são totalmente novas.
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0: Os Bleachers, liderados pelo vocalista Jack Antonoff, lançaram em maio o seu quinto álbum de estúdio, Everyone for 10 Minutes, partilhando nesse momento a faixa principal We Should Talk. O novo álbum da banda norte-americana é o culminar inevitável de uma vida inteira dedicada à música para os seis membros e, em última análise, encontra cada um deles no auge da sua criatividade.

0: Peculiar apresenta esta Azeitona, primeiro single do álbum de estreia, Os Camelos Também Sabem Nadar. O tema marca o regresso do artista com uma nova abordagem sonora, onde o pop se cruza com referências da música algarvia, sonoridades árabes do norte de África e ritmos latinos.
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0: Madonna e Sabrina Carpenter lançaram em maio o novo single oficial em conjunto, Bring Your Love. O tema, que foi estreado na edição deste ano do Festival Coachella, em abril, vai fazer parte do novo álbum da rainha da pop, Confessions 2, cuja edição está marcada para o dia.

0: Confessions 2, disco de Madonna, que inclui este Bring Your Love, tem lançamento marcado para o dia 3 de julho e promete revisitar uma das fases mais icónicas da carreira da cantora. Afinal, será uma sequência direta do disco Confessions on a Dance Floor, de 2005. A novidade foi anunciada nas redes sociais após um apagão nos perfis da artista ter sido motivo de conversa entre os fãs, aumentando a expectativa para o lançamento de um novo álbum, o primeiro em 7 anos.
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0: A estrela global do House Latino, Hugo, regressa com Moving to the Sun, um novo single que conta com a participação da icónica voz do House, Ultra Nate, e do promissor vocalista Imael Angel. Lançado pela sua própria editora, Make the Girls Dance, o single marca o início do seu aguardado álbum de estreia, 21, e anuncia um novo capítulo marcado por colaborações de peso com artistas de diferentes géneros.

0: Neste I'm Moving to the Sun, Hugo une gerações, combinando a voz lendária e intemporal de Ultra Nathé, uma figura marcante da música house, com Emmanuel Angel, cujo timbre vocal distinto e presença crescente trazem uma perspectiva inovadora ao tema.
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0: Em antecipação ao lançamento do EP Tá Calor e a Culpa é Tua, Van Zee apresentou Miss Independent, o segundo e último single de avanço do novo projeto. O tema chegou na terça-feira, dia 2, no mesmo dia em que o artista revelou o EP em primeira mão numa listening party aberta ao público nas docas de Lisboa. O clube vai fazer daqui a pouco uma pequena pausa. Estamos de regresso para reatar com o novo disco do Gustavo Reinas. Fica ligado, até já.

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Laia junta-se a Maria João para o novo single Biri Bam Bam. Escrita pela artista com a cantora de jazz, a canção explora uma narrativa profundamente pessoal e apresenta uma sonoridade quente, intensa e sem fronteiras, que une dancehall ao

0: Bam Bam, novo single de Blaya, foi escrita e interpretada em colaboração com a lenda do jazz, Maria João, e composta pela dupla com João Barradas. Une dancehall a elementos de forró e explora uma história profundamente pessoal. O percurso dos pais de Blaya, que vindos do Brasil, deixaram a família para trás e atravessaram o Oceano Atlântico a caminho de Portugal, rumo à estabilidade que até então não tinham encontrado. Biri Bam Bam sucede a No Meu Tempo de Escola, outra canção que revela uma fase da vida de Blaya.
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0: Poucos artistas conseguem escrever sobre o luto com a emoção de alguém que ainda acredita na vida. Julia B é um deles. A cantora e compositora brasileira, de 26 anos, lançou no final de maio Te Olhando Daqui. A faixa, incluída no EP Julia B em português, foi escrita especificamente para o filme As 10 Vantagens de Morrer Depois de Você, que marcará a estreia da artista no grande ecrã em agosto.

0: O EP Julie B, em português, que chegou com esta Te Olhando Aqui, também trouxe as novas faixas Peter Pan, Adulta e Se Um Dia o Mundo Se Apagar, juntando-se aos singles já lançados, Viciada, Delícia Proibida e Antes Que Você Vá. Estas seis faixas serão reunidas num vídeo longo, um formato que irá visualmente ligar a narrativa do EP. Em abril foi lançado o EP em espanhol, com sete faixas, entre elas Tonta, Grilhos e Bandeira Blanca, e a terceira e última edição, Julia B, em inglês, está marcada para 25 deste mês de junho, incluindo também sete faixas, quatro das quais são totalmente novas.
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0: Os Bleachers, liderados pelo vocalista Jack Antonoff, lançaram em maio o seu quinto álbum de estúdio, Everyone for 10 Minutes, partilhando nesse momento a faixa principal We Should Talk. O novo álbum da banda norte-americana é o culminar inevitável de uma vida inteira dedicada à música para os seis membros e, em último

0: Peculiar apresenta esta Azeitona, primeiro single do álbum de estreia, Os Camelos Também Sabem Nadar. O tema marca o regresso do artista com uma nova abordagem sonora, onde o pop se cruza com referências da música algarvia, sonoridades árabes do norte de África e ritmos latinos.
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0: Madonna e Sabrina Carpenter lançaram em maio o novo single oficial em conjunto, Bring Your Love. O

O tema, que foi estreado na edição deste ano do Festival Coachella, em abril, vai fazer parte do novo álbum da rainha da pop, Confessions 2, cuja edição está marcada para o

0: Confessions 2, disco de Madonna, que inclui este Bring Your Love, tem lançamento marcado para o dia 3 de julho e promete revisitar uma das fases mais icónicas da carreira da cantora. Afinal, será uma sequência direta do disco Confessions on a Dance Floor, de 2005. A novidade foi anunciada nas redes sociais após um apagão nos perfis da artista ter sido motivo de conversa entre os fãs, aumentando a expectativa para o lançamento de um novo álbum, o primeiro em 7 anos.
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0: A estrela global do House Latino, Hugo, regressa com Moving to the Sun, um novo single que conta com a participação da icónica voz do House, Ultra Nate, e do promissor vocalista Imael Angel. Lançado pela sua própria editora, Make the Girls Dance, o single marca o início do seu aguardado álbum de estreia, 21, e anuncia um novo capítulo marcado por colaborações de peso com artistas de diferentes géneros.

0: neste I'm Moving to the Sun, Hugo une gerações, combinando a voz lendária e intemporal de Ultra Nate, uma figura marcante da música house, com Emmanuel Angel, cujo timbre vocal distinto e presença crescente trazem uma perspectiva inovadora ao tema.
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0: Em antecipação ao lançamento do EP Tá Calor e a Culpa é Tua, Van Zee apresentou Miss Independent, o segundo e último single de avanço do novo projeto. O tema chegou na terça-feira, dia 2, no mesmo dia em que o artista revelou o EP em primeira mão numa listening party aberta ao público nas docas de Lisboa. O clube vai fazer daqui a pouco uma pequena pausa. Estamos de regresso para reatar com o novo disco do Gustavo Reinas. Fica ligado, até já.

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0: Feira, 16 horas.
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2: Estamos de volta para a segunda etapa.
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2: Ora bem, cá estamos nós, de volta depois de uma pequena pausa para aquela que é a segunda de duas tranches da emissão de hoje. Como habitualmente neste horário e na rádio de todos os sucessos, esta mesmo que escutas frequentemente, pois eu penso que sim. Bom, e para arrancar musicalmente escolhi o Gustavo Reinas. O jovem artista está aí com o seu novo EP de título Latitude 40 Graus. Dentro do projeto, um dos destaques é Rota de Colisão, que reforça a identidade artística do vencedor do The Voice Portugal, através de uma sonoridade pop moderna alinhada com a estética que o artista tem vindo a construir com os seus mais recentes lançamentos. Fica ligado, bem-vindo de volta ao Clube Megahertz.

0: depois de se ter consagrado como o vencedor mais jovem de sempre do programa The Voice Portugal, com apenas 16 anos, e de se ter estreado em nome próprio com o single A Tua Rua, Gustavo Reinas está agora de volta com Latitude 40 Graus, um novo EP que foi apresentado por esta Rota de Colisão, tema que se destaca pela forma como combina elementos atuais do pop com uma abordagem emocional e autêntica.
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0: O norte-americano Matt Hansen apresentou em maio o seu álbum de estreia, Orchid, cuja faixa de destaque é a que fecha o disco e é também a sua faixa madrinha. Did

0: Para o bem e para o mal, Matt Hansen é um romântico incurável. Por isso, quando uma dolorosa separação no início dos seus 20 anos o deitou abaixo, o cantor e compositor de Los Angeles não se limitou a fazer terapia. Pegou na caneta e no papel e transformou a música em letra. O resultado é Orchid, um álbum de estreia que funciona também como um diário, narrando a sua viagem de anos da dor à felicidade e à cura. A faixa de destaque é precisamente a faixa título que ouviste agora mesmo no teu
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0: Bom, vamos subir o ritmo agora com mais uma colaboração. Ed Sheeran e Martin Garrix lançaram finalmente o tão aguardado single em conjunto, Repeat It. O cantor de 35 anos e o DJ de 30 estrearam a faixa em comemoração do aniversário deste último, que aconteceu a 14 de maio. Mas a espera foi longa. Ed e Martin começaram a trabalhar no tema em 2014 e só agora o finalizaram.

0: Este Better Times, novo trabalho do produtor alemão Robin Schulz, aqui com a voz da grega-americana Barbs, traz uma mensagem clara de esperança e resiliência diante das dificuldades. A música destaca que, mesmo nos momentos mais silenciosos e sombrios, existe uma luz capaz de guiar e inspirar.
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0: Carolina é o novo single dos Descendentes, a terceira canção a ser editada pela banda e que marca uma aproximação a uma sonoridade pop folk, sem nunca perder as suas raízes, surge numa fase de afirmação dos Descendentes como uma das bandas revelação da nova música portuguesa.

0: uma abordagem orgânica e emotiva, esta Carolina reforça a evolução artística dos Descendentes e demonstra a capacidade da banda em explorar novas sonoridades, sem perder a autenticidade.
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0: Entretanto, Matilda lançou o seu mais recente longa duração. Foi no passado mês de maio, com o título De Corpo Inteiro. Uma das canções que o antecipou foi esta Miragem.

0: Nesta miragem, Matilda mergulha num território mais íntimo e vulnerável, explorando a tensão entre aquilo que se mostra e aquilo que se esconde, entre o desejo de ser vista e o impulso de desaparecer. É um dos temas presentes no álbum De Corpo Inteiro, lançado no passado dia 22 de maio.
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0: Agora está na hora do 49º e penúltimo episódio do Top dos 50 Álbuns Mais Vendidos de Toda a História.
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0: Neste penúltimo episódio da rúbrica, damos conta do segundo álbum mais vendido de toda a história. Lançado no dia 25 de julho de 1980, Back in Black é o sétimo álbum de estúdio da banda australiana AC/DC, marcando o seu regresso triunfal após a morte, 5 meses antes, do seu vocalista original, Bon Scott, com o novato Brian Johnson a assumir a voz principal. O álbum é um dos maiores sucessos da história do rock, vendendo mais de 50 milhões de cópias e tornando-se o segundo álbum mais vendido de todos os tempos. Com a sua pegada irreverente, riffs inesquecíveis e atitude impiedosa, Back in Black solidificou o estatuto da banda como lenda do rock. Depois do sucesso de Highway to Hell, no álbum anterior, editado em 1979, a banda começou a desenvolver Back in Black após a morte de Bon Scott, cuja causa de morte foi de intoxicação alcoólica aguda. Quando Brian Johnson ingressou na banda, o álbum foi totalmente reestruturado, tornando-se num enorme sucesso nos Estados Unidos, bem como em praticamente todo o mundo. Back in Black, que foi remasterizado por duas vezes, em 1997 e em 2003, representa a força resiliente dos AC/DC, que, mesmo após a perda do seu vocalista, foram capazes de criar um dos maiores álbuns de todos os tempos. A capa, completamente preta, em homenagem a Bon Scott, tornou-se um dos ícones visuais mais reconhecíveis do rock. Back in Black é um marco cultural e um símbolo do poder do rock e da capacidade de uma banda de superar adversidades, sendo a sua faixa-título um dos maiores hinos do rock, com riffs inconfundíveis e uma performance de Brian Johnson que se tornou lendária.

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Nena editou em maio O Amor Existe, o primeiro single do próximo álbum de originais e o arranque de uma nova fase artística. Depois de dois discos de grande sucesso que a levaram ao estrelato e a algumas das maiores salas do país, a cantora abre agora caminho para um novo trabalho de estúdio, onde volta a reforçar a identidade autoral e a sensibilidade observadora que têm marcado o seu percurso.

0: Este O Amor Existe parte da ideia de um mundo cada vez mais estranho, acelerado e difícil de compreender, mas onde continua a existir espaço para a esperança. Nena continua a encontrar no cotidiano e nas pequenas coisas os lugares onde ainda existe verdade. Talvez seja precisamente aí, nesta atenção rara ao que parece simples, que nasce a ligação transversal que as suas canções têm criado com o público.
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0: Dai Dai, título do single interpretado por Shakira e Burna Boy, foi lançado em maio como a música oficial do Campeonato do Mundo da FIFA de 2026. O tema, disponível nas principais plataformas de streaming através da Sony Music Latin, pretende captar a energia e o espírito global.

0: esta Dai Dai, que se pode traduzir em algo como vamos embora, vamos em frente, pela colombiana Shakira e pelo nigeriano Burna Boy. É o tema oficial do FIFA World Cup deste ano e é também o hino oficial do Fundo Global de Cidadania para a Educação do Campeonato do Mundo de Futebol, que visa garantir que as crianças de todo o mundo tenham acesso a uma educação de qualidade e a atividades esportivas.
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0: O músico de rock em ascensão, também ator, compositor e produtor cinematográfico, Kurt Dimmer, acaba de lançar a sua releitura de Silent Lucidity, um clássico dos norte-americanos Queensryche, agora com a participação especial do lendário Geoff Tate. O single integra o segundo álbum de Dimmer, Grog Is Born, que teve o seu lançamento a 8 de maio pelo seu próprio selo, a sua própria editora, Bald Man Records. 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

0: Lucidity.
1: Esta nova versão da balada de 1990, Silence Lucidity, chegou acompanhada de um videoclipe impactante que aborda a crescente epidemia de suicídios nos Estados Unidos e traz um forte apelo à consciencialização e à busca por ajuda. O material também destaca imagens do processo de gravação em estúdio, reforçando a carga emocional e a entrega artística da colaboração entre Kurt Dimmer e Geoff Tate.
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1: Catarina Filipe está de regresso com A2, o seu primeiro single de 2026. Com uma sonoridade renovada, o novo tema cruza pop, afro e hip-hop numa canção intensa, sensorial e marcada pela energia do verão e das emoções à flor da pele.

0: Esta A2, primeiro trabalho de 2026 da Catarina Filipe, assinala o início de uma nova fase da jovem artista, mais ousada, madura e ligada a uma identidade musical contemporânea.
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0: Bom, e agora recordamos o tema que abriu o Clube Mega Hertz há 10 anos.
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0: No dia 11 de junho de 2016 foi transmitida a emissão número 169 do Clube e nesse dia decidi recordar o álbum Sal, do Nuno Norte. Lançado em 2015, a faixa eleita foi Vem Amar.

0: Vem Amar, na voz do Nuno Norte, do álbum Sal, lançado em 2015, foi o tema de abertura da emissão 169 do Clube Megahertz, transmitida a 11 de junho de 2016.
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0: Estamos assim na ponta final desta edição 678 do Clube. Agora tenho a habitual piada seca do dia.
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1: Dr. Carlos Seixo, diretor do ex-externato liceal do Forte. Tem agora o seu nome gravado frente à Quinta do Forte, que passa a ser Largo Dr. Carlos Seixo.
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1: Foi no passado sábado, dia 6 de junho, que a União de Freguesias de Vinalva Cerveira de Alvelha prestou uma homenagem a Dr. Carlos Seixo, que nos finais da década de 1960 fundou o Externato Liceal do Forte, na Breia, de Alvelha, tendo sido seu diretor e professor. Estiveram presentes autoridades, ex-alunos, famílias e muitas outras pessoas neste momento de homenagem. Rui Purificação, presidente da União de Freguesias Cerveira de Alvelha, foi o primeiro a intervir e, na sua intervenção, deixou vincado que o espaço agora inaugurado deixa de ser um ponto de passagem, passa a ser o Largo Doutor Carlos Seixo.
3: É com profunda honra e sentido de justiça histórica que a nossa União de Freguesias se reúne hoje neste espaço. A partir de agora, este local deixa de ser apenas um ponto de passagem, passa a ser o Largo Doutor Carlos Seixo. Gravar este nome na nossa toponímia é perpetuar o legado de um homem visionário. Alguém que entre 1968 e 1977 fundou e liderou o nosso colégio com uma dedicação inabalável. Numa época de profundas transformações, o Dr. Carlos Seixo compreendeu que o futuro de Cerveira e de Alvelha dependia da educação dos seus jovens. Ele não construiu apenas uma instituição de ensino. Ele abriu as portas ao conhecimento, moldou gerações e fixou as bases para o desenvolvimento social e cultural da nossa terra. Este largo, situado no coração da nossa comunidade unida, simboliza exatamente aquilo que o Dr. Carlos Seixo plantou em nós, um ponto de encontro, de crescimento e de identidade partilhada. Ao atribuirmos o seu nome a este largo, a União de Freguesias de Cerveira e Alvelha não está apenas a recordar o passado. Estamos a dizer às gerações futuras que o altruísmo, a liderança e o amor à comunidade são os valores mais nobres que podemos seguir. Muito obrigado, Dr. Carlos Seixo.
1: António Fernandes, ex-aluno, que fez parte desta organização, por reconhecer todo o empenho e dedicação ao Dr. Carlos Seixo.
4: Este momento é partilhado pela pessoa que está a ser nomeada, homenageada e que o torna ainda muito mais especial. Dr. Carlos, este reconhecimento é imensamente justo, pois o senhor marcou profundamente a história da educação, não só no nosso concelho, como nos concelhos limítrofes, de onde eram oriundos a grande maioria dos alunos da Externato Liceal do Forte, que recordam com nostalgia e de coração cheio os momentos felizes que cá viveram. Dr. Carlos, o senhor era muito mais que um professor. Além da transmissão de conhecimentos, os seus alunos recordam o seu elevado grau de exigência, sentido de responsabilidade, dedicação, compromisso e qualidade da educação. Muito mais há para dizer, mas não me posso alongar. No entanto, não poderei terminar sem lhe transmitir que a lápide que estamos a descerrar não é apenas uma pedra gravada com um nome. É um símbolo de reconhecimento, pois o seu legado não se encontra só em livros e arquivos. Encontra-se, sobretudo, nas vidas dos seus alunos, que tão bem ajudou a formar, nas famílias que beneficiaram e na estima que conquistou. Parabéns pela justa e merecida homenagem. Muito obrigado, Sr. Doutor.
1: Francisco Dias, ex-aluno, interviu e referiu que o Externato Liceal do Forte, sob a batuta do Dr. Carlos Seixo, foi um ciclo de vida.
5: O Senado Liceal do Forte, sob a batuta maestrina do nosso querido amigo Dr. Carlos Seixo, foi um ciclo de vida, competências e potencialidades, de desenvolvimento de capacidades, de consciência cívica, de muita responsabilidade e de isenção na autonomia secular. Uma visão estratégica para responder às exigências da valorização pessoal e do futuro profissional mostrou à sociedade que aqui se fez futuro de pessoas que fossem ricas, remediadas ou pobres. Comunicar e inovar nas relações pessoais foi timbre e certeza no relacionamento entre professores e alunos.
1: Por sua vez, o Presidente da Câmara Municipal de Vila Nova Cerveira, Rui Teixeira, que na sua intervenção referiu que tem o desejo e por isso já pediu ao Estado que a Quinta do Forte, onde esteve instalado o Externato Liceal do Forte, passe para a posse do município para ser possível a sua gestão e se torne um ativo na sociedade cerveirense, dando-lhe vida nas várias vertentes, até porque também guarda muitas memórias dos cerveirenses que ali estudaram.
6: É com muito gosto que estou aqui hoje, neste momento de homenagem e de inauguração da toponímia neste lago, na Quinta do Forte. A Quinta do Forte é, de facto, um património bastante significativo e importante aqui em Lava Cerveira. Infelizmente, não está a cuidado como deveria estar. É um exemplo, mais um, daquilo que o Estado não cuida. O município de Lava Cerveira já teve essa iniciativa, a iniciativa de pedir a posse incomodado, ou conforme o Estado entender, para ficarmos com, no fundo, a gestão deste património, o que ainda não foi possível, mas espero na vida conseguir para poder devolver este espaço aos cerveirenses e poder também desenvolver aqui a atividade que é de facto importante, nomeadamente também através da educação, mas na área da agricultura ou do turismo ou do que fosse possível de facto usufruir deste espaço que é a central da Vila Nova de Cerveira e que, como aqui hoje já estamos a testemunhar, também guarda muitas memórias de pessoas que estão aqui hoje e que passaram os seus dias, memórias de ensino através do professor Carlos Seixas, e sem dúvida isso também demonstra aquilo que é o que estamos aqui hoje a fazer. Estamos a homenagear alguém que contribuiu para a Vila Nova de Cerveira, contribuiu para o crescimento de muitos que estão aqui hoje, para a educação de muitos que estão aqui hoje, e só por si isso é de facto muito importante. Preservar a memória, guardá-la entre nós, mas também homenagear aqueles que contribuíram para o crescimento de Vila Nova de Cerveira e dos cidadãos de Vila Nova de Cerveira. Por isso mesmo, este é um momento para mim, Presidente da Câmara, bastante significativo e importante, mas também é um exemplo, porque hoje em dia, como nós sabemos, vemos tempos muito rápidos, nada se guarda, porque é tudo muito, muito fugaz. É publicado hoje nas redes sociais, amanhã já ninguém se lembra. A memória hoje é, de facto, muito pequena e consegui, de facto, criar aqui um espaço de memória para podermos também, não só perpetuar quem aqui passou, mas também poder demonstrar e evidenciar aos nossos jovens com visitas ou com outro tipo de publicações aquilo que foi este espaço e o que representa para vocês é de facto importante, nomeadamente, obviamente, para o município de Vila Nova de Cerveira. Vou aproveitar para também fazer aqui a minha homenagem ao professor e vou-lhe oferecer o meu pino de Vila Nova de Cerveira, que é também uma memória que foi encontrada aqui, perto aqui desta quinta, é o pino da joia de Vila Nova de Cerveira.
1: Finalmente, o homenageado, Dr. Carlos Seixo, que agradeceu à União Freguesia Cerveira Lovelho e às pessoas envolvidas nesta organização, que é adverso a homenagens ou distinções, mas aceitou esta que lhe fizeram, apontando e explicando as razões que o levaram a aceitar esta distinção.
7: Começo por agradecer a todos os meus amigos que tiveram a gentileza de me deixar aqui tantos encómios que eu até fiquei nervoso, até me ferro em espalho. Acho que não sou merecedor de tanto, mas de qualquer maneira fico-vos profundamente agradecido pela gentileza que tiveram em me recordar por aquilo que fiz e provavelmente até pelo que não fiz, desejando um bocadinho. Obrigado a todos. Quero agradecer também ao Sr. Presidente da Câmara, ao Sr. Presidente da Junta de Lovelho, a todos os homens e mulheres que representam o poder altar local e todos os meus amigos de Lovelho, especialmente, em especial ao António Fernandes, que esteve, foi um dos primeiros motores da iniciativa, pela distinção que se dignaram conceder-me. A todos, muito obrigado. Cheguei aqui em 1969 a estas portas e vocês não sabem, não podem imaginar o que depois veio a suceder. As pessoas que me conhecem sabem que sou avesso a honrarias e distinções. Sempre fugia delas como diabo da cruz. Mas quando me foi sugerida esta distinção, o António Fernandes é testemunha, foi ele que a fez. Eu imediatamente lhe disse, com muita alegria, sim, aceito. E então vocês perguntarão, então se rejeitas as honrarias, aceitaste esta? Pois para isto há, de facto, justificações. E eu tenho-as e vou apresentá-las. Como dizia, quando cheguei aqui em 1969, encontrei uma quinta, uma propriedade rural, que pertencia a uma aristocracia rural, fechada à comunidade, onde ninguém entrava. Eu, o que é que fiz? Abri estes portões a toda a comunidade. A partir do momento em que a escola abriu, toda a freguesia de Lovelho, o Conselho de Cerveira e os conselhos, todos os conselhos, tinham aqui uma porta aberta dia e noite. Esta quinta passou a ser mais do que uma propriedade particular, a propriedade de toda a comunidade cerveirense. Essa é, só por si, já uma razão que justifica a minha aceitação. Mas há mais. Em 1969, quando cheguei aqui a estes portões, eu vinha para ser professor e para ensinar. O tempo que eu passei aqui ultrapassou-me, transcendeu-me. Esta quinta, este espaço foi para mim mais do que um espaço de docência, um espaço de vida. um espaço onde tentei criar uma família, onde, um espaço onde tentei que toda a gente fosse feliz. Eu acho, sinceramente, modestamente, acho que este objetivo o consegui. E só por isso também essa já é uma justificação para aceitar esta distinção. Eu, quando cheguei aqui, estes portões de 1969, vinha com a ideia de ensinar, trazia uma bagagem de conhecimento razoável e muita vontade de ensinar. Hoje, passados estes anos todos, o que eu penso é que aprendi mais aqui do que ensinei. Aprendi muitas coisas. Uma delas que me valeu durante toda a minha vida foi uma arte muito difícil, que é a arte pedagógica de conciliar a proximidade com a autoridade. Aqui, como sabem, vocês se lembram bem, exercia uma autoridade quando era preciso, mas sentia-me como um aluno também quando era preciso. A proximidade e a autoridade. Os alunos respeitavam-me, mas eu estava, sentávamos com eles, jogava com eles à bola, e era como se fosse um estudante mais velho. Esta é outra razão. Uma outra razão, a mais importante, a placa toponímica que se dignaram oferecer-me tem um significado transcendente para mim também. É como uma metonímia. Esta placa é uma, representa uma parte que representa o todo. Ali estou eu, mas não estou eu só. Está todo o espaço interior e estão todas as pessoas que o habitaram durante várias gerações. Portanto, e mais do que uma metonímia, é uma metáfora. Uma metáfora porquê? Porque esta placa é para mim como um livro em que se vê a capa. Eu sou a capa, o título. E todos vocês que passarem por aqui e lerem este título, o que é que veem? Veem um conjunto de memórias que passam pela vossa mente. Esta placa é um livro. Cada um de vocês vai ler este livro à vossa maneira, de acordo com as vivências que tiveram enquanto cá estiveram, os dias que foram felizes ou os que foram menos felizes. Quer dizer, um livro muito rico em leituras, tantas quantas os leitores. De mim fica a modéstia de ser o título. Muito obrigado a todos.
1: E com estes depoimentos, fecho este bloco. Desejo-lhe uma ótima terça-feira. Volto em próximas edições.
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0: 19 horas.
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1: Cerveira esteve representada no 18º Congresso Internacional das Cidades Educadoras.
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1: O município de Nova Cerveira esteve representado no 18º Congresso Internacional das Cidades Educadoras, que decorreu na última semana de maio em Granollers, Barcelona, Espanha. A vereadora com o pluro da educação, Sónia Guerreiro, integrou a delegação do Alto Minho, composta por representantes de 10 municípios da região e da Cima Alto Minho, que marcaram presença neste relevante encontro internacional dedicado à educação, cultura e desenvolvimento comunitário. A participação de Nova Cerveira permitiu acompanhar tendências emergentes e boas práticas implementadas por cidades de todo o mundo, reforçando o papel da educação como motor de desenvolvimento social, cultural e humano. Uma mais-valia para o Conselho, pois o contacto com novas abordagens, metodologias e projetos podem inspirar futuras iniciativas junto da comunidade educativa cerveirense, explicou a vereadora Sónia Guerreiro, acrescentando que o evento ainda se apresentou como uma oportunidade para consolidar relações institucionais e fomentar a cooperação entre os municípios que integram a Rede Internacional das Cidades Educadoras. Profissionais de saúde desfilaram em Viana do Castelo. O Parque Ecológico Urbano de Viana do Castelo recebeu, na passada sexta-feira, o concurso Vestir Reciclado. Cerca de 40 profissionais de saúde, voluntários, hospitalares e participantes externos desfilaram com trajes originais confeccionados a partir de tecidos hospitalares reciclados. Organizado pela Liga dos Amigos do Hospital, pelo projeto Cirurgia Mais Verde, pela Blisk e pela Câmara Municipal de Viana, o evento teve como objetivo sensibilizar a comunidade para a importância da economia circular e da redução de resíduos. As verbas angariadas revertem a favor da Liga dos Amigos do Hospital de Viana no Castelo para aquisição de equipamentos hospitalares. Município de Valença e Paróquia unem-se para restaurar igreja do século XIII. O Município de Valença e o Conselho Paroquial de Santa Maria dos Anjos formalizaram um protocolo de cooperação destinado à conservação e restauro da igreja de Santa Maria dos Anjos, um dos mais antigos e emblemáticos testemunhos do património histórico religioso do Conselho. O templo, com origens no século XIII e situado no interior da Fortaleza de Valença, apresenta sinais de degradação que tornam urgente a intervenção sob pena de se perder irreversivelmente parte do seu valor patrimonial. No ato de assinatura, o Presidente da Câmara Municipal, José Manuel Carpinteira, destacou que com este protocolo unimos esforços para proteger um património único do século XIII e garantir que este símbolo maior do Conselho chegue valorizado às próximas gerações. Nos termos do acordo, o município assumirá a responsabilidade pela elaboração do projeto técnico, pelo acompanhamento especializado e pela submissão da candidatura a fundos nacionais. O investimento previsto ronda os 100 mil euros. A Associação Humanitária dos Bombeiros Voluntários de Paredes de Cora, 100 anos de história e dedicação aos corenses. A exposição documental Associação Humanitária dos Bombeiros Voluntários, 100 anos de história e dedicação aos corenses, é inaugurada na próxima quinta-feira, dia 11 de junho, no Arquivo Municipal, e é o tributo de toda a comunidade a uma instituição que, ao longo de um século, tem sido indissociável de quantos nasceram, habitam ou se estabeleceram em Paredes de Cora. Agora a fechar. Menor desaparecida em Vendas Novas, encontrada na Índia. Uma jovem de 13 anos, desaparecida desde 27 de abril em Vendas Novas, foi localizada na Índia, perto da fronteira com o Paquistão, e já regressou a Portugal. A menor foi encontrada na cidade de Amritsar, no estado de Punjab. Depois de várias semanas sem contacto com a família, o pai deslocou-se à Índia e acompanhou a filha na viagem de regresso. A polícia judiciária continua a investigar o caso para apurar como a jovem conseguiu viajar para o estrangeiro e se houve envolvimento de terceiros. Entre as hipóteses em análise estão eventuais situações de tráfico de seres humanos ou outras circunstâncias relacionadas com a deslocação. A jovem encontra-se agora junto à família, enquanto prosseguem as investigações para esclarecer os contornos do desaparecimento. Bom, eu fico por aqui. Desejo-lhe uma ótima terça-feira. Volto em próximas edições.
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